0: É bom demais ouvir Rolling Stones com um trabalho inédito de primeiríssima qualidade, uma banda aí que se reinventa para continuar relevante e que também evita repetir fórmulas de sucesso de discos anteriores, mas claro, sem se afastar da essência que fez deles a maior banda de rock de todos os tempos.
1: Cara, é uma característica dos Stones, né? Porque várias bandas dos anos 70, 80, até 90, você ouve hoje e soa envelhecida, né?
2: Datado,
1: soa meio datada, meio antiquada. Várias, muitas, muitas. E os Stones, cara, que vem de 62, bicho.
3: Apesar de manter aquela característica, desde que você ouve, pô, é a guitarra do Keith Richards, né? Mas você reconhece que são os Stones, não, eles estão sempre aí, estão sempre
1: exatamente
3: atuais. Né? É os Stones de agora.
1: Você reconhece, só que a sonoridade, a instrumentalização, a equalização, sei lá o que que eles, qual que é a mágica deles, que se mantém sempre sendo autênticos e atuais.
3: É, esse disco, Foreign Tongues, tem mesmo uma missão que não é das mais fáceis. Eles querem provar que o sucesso da banda no outro disco anterior, o potente Hackney Diamonds, de 2023, não foi um acaso. Pelo contrário, a banda vive um dos momentos mais criativos dessa fase octogenária dos seus integrantes. O Mick Jagger, por exemplo, tem 83 anos, Keith Richards tem 82 e o Ronnie Wood está com 79.
0: Sei nem se a gente vai chegar nessa idade, né? Os caras estão aí lançando um disco novo.
1: Exatamente, né? Bom, a expectativa quando os caras lançam um disco desse aí sempre é que seja um, meio que um disco já meio que se despedindo, aquela coisa de final de carreira. E não, né? Os caras estão repetindo o sucesso que eles vêm fazendo ao longo dos anos aí. Claro que não tem aquela expectativa a princípio de que alcance aquele patamar de vendas dos grandes clássicos. Mas eu vou dizer o seguinte, cara, esse disco já nasce como um grande clássico aí, viu? Até em meio a tanta música, como o Maurício colocou no começo, efêmera, esse aqui veio com músicas já eternas, desde já.
3: Seguidamente.
0: Esses caras são impressionantes, né? A gente segue com mais duas músicas de Foreign Tongues. A primeira que você ouve com a gente agora é Mr. Charm. Depois a gente vai com Divine Intervention, que é um rock and blues que conta aí com os vocais de apoio do Robert Smith e do The Cure. Manda ver, José Valdo.

0: Agora a gente vai para um rápido intervalo e volta daqui a pouquinho com mais Rolling Stones para você. Não saia daí.
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7: 9:27.

0: E a gente volta com o capítulo rock de hoje, que toca o novo trabalho dos Rolling Stones, o disco Foreign Tongues, que chegou recentemente aí às plataformas de música, mais precisamente no dia 10 de julho.
1: Pois é, esse disco todo ele é muito emocionante, né? Muito cativante, quem ouve gosta de primeira audição. E um dos momentos mais emocionantes, sem dúvida nenhuma, é aquela presença póstuma do Charlie Watts em Hit Me in the Head. Essa gravação aconteceu em 2021, pouco antes da morte do baterista, em agosto, né, de 21, plena pandemia, aos 80 anos de idade. Quem diria que era o mais careta dos Stones?
2: Visualmente.
1: O primeiro, né, a morrer, né?
0: É, legal, né? Que eles gravaram lá em 2021 e guardaram essa gravação pra entrar nesse trabalho agora, né?
2: Pois
0: bem
2: é.
0: Bacana isso.
2: E aí a gente percebe ali, essa é uma das faixas mais fortes do disco, né? Dá pra ver aquele estilo inconfundível dele, do Charlie Watts, e um contraste com o trabalho do Steve Jordan, que assumiu a bateria depois da morte dele.
1: É, e o disco tem também uma segunda participação do vocalista, o Robert Smith, ele que já tinha feito uma pontinha em Divine Intervention, como a gente falou aqui, e volta em Never Wanna Lose You, tocando sintetizadores e fazendo backing vocal. Legal que esses caras pegam aí frontmans, né, de grandes bandas e bota lá para tocar, para fazer a cozinha da... O McCartney foi isso também, tocou baixo, né? A gente vai falar mais pra frente aqui, né, Maurício?
0: Exatamente. Não, e a colaboração do Robert Smith traz aquela atmosfera mais melancólica, né? Que é típica do The Cure, pra essa canção. Mas de um jeito tão sutil que muita gente, às vezes, nem percebe que o cara tá tocando, tá cantando ali, né? Ao fundo, você tem que olhar, às vezes, o crédito ali pra saber, putz, ele participou dessa faixa. A gente vai ouvir agora a bateria do Charlie Watts em Hit Me in the Head e também os vocais de apoio do Robert Smith em Never Wanna Lose You. Mas antes dessas duas, a gente abre o bloco com Riggin' Hollow.

0: O novo disco dos Stones passa longe de soar como um testamento, como uma despedida, né? Como era de se esperar para uma banda que todo mundo já tá aí na faixa dos 80 anos. Mas na verdade é uma comprovação de que a banda ainda tem muita coisa para dizer. É um disco guiado por guitarras e vocais que não duelam, mas conversam em uma harmonia íntima que só Keith Richards, Ronnie Wood e Mick Jagger são capazes de produzir depois de tantos anos aí dividindo os palcos e os estúdios.
1: Pois é, eles têm muita coisa para dizer ainda, vamos ver se vai dar tempo, né?
2: Vai sim, se Deus quiser. As críticas aí desse disco destacam que o Mick Jagger continua cantando com aquele vigor todo e a ironia de sempre, né? Enquanto o Keith Richards entrega uma de suas melhores interpretações vocais recentes na música Some of Us, uma canção que a gente vai ouvir daqui a pouco. E, aliás, me lembra um pouco o estilo de cantoria do Mark Knopfler, o Keith Richards.
0: É verdade, ali. Parece um pouco.
2: Porra, parece
0: aquela coisa meio rouca, né?
2: É, parece um meio Bob Dylan, assim,
1: falando. É, exato. É verdade. E na faixa Covered in You tem o baixo do Paul McCartney, tão esperado aí. Essa participação do Paul trouxe peso e balanço à música, né? Uma levada de baixo aí, como só o Paul McCartney sabe fazer, mas sem roubar a cena também, coisa meio discreta. E a participação também funciona como elemento de sustentação e não como um dueto entre os gigantes. Ele entrou mesmo pra compor o time, né?
0: É, não tem uma briga ali, né? Coisa de só quem é gênio que dá conta de fazer essas coisas. A gente vai ouvir essas duas agora, os vocais de Keith Richards em Some of Us e o baixo do Paul McCartney em Covered in You. Mas antes a gente vai tocar a versão dos Stones do clássico da Amy Winehouse, You Know I'm No Good, que se já era excelente aí na voz dela, ganhou uma interpretação memorável com os Stones. Solta o rock, Josi!

0: faz muito boa essa cover em Rio. E essa participação do Paul McCartney, interessante é que o Keith Richards, dando uma entrevista depois falando sobre esse encontro aí do Paul com os Stones, diz que sentiu ali de verdade que o Paul tava com muita saudade de participar de uma banda ali, como instrumentista, só ficar no cantinho dele fazendo baixo. Legal demais.
1: Muito bacana isso, né? Bom, Celso, a gente conseguiu tocar aí na íntegra 11 das 14 músicas do novo e fabuloso álbum dos Rolling Stones, mas infelizmente o programa de hoje acabou, a gente não tem mais tempo pra nada. A apresentação foi minha, Maurício Desante, também de Márcio Maturana e de Celso Cavalcante. E nos trabalhos técnicos, o nosso eterno Rolling Stone também, Josevaldo Souza.
0: Lembrando que esta e todas as edições do Capítulo Rock você acessa pelo nosso site, senado.leg.br/rádio, e também estamos em algumas plataformas de streaming aí, de podcast.
1: Deezer, Amazon Music, Castbox e no Podcast Addict. E também lá no Instagram, nosso perfil é @capitulorock, agora com atualizações semanais, olha que beleza.
0: Queremos dizer que o Márcio Maturana assumiu a titularidade do nosso esquecido
1: agora
0: Instagram.
1: Sim, agora vai. Sim.
2: Vamos lá, segue a gente no Instagram, pessoal.
1: E a gente volta na semana que vem com mais um Capítulo Rock novinho em folha pra você. Até mais, galera.
2: Até.
0: Valeu, gente.
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9: Nove e cinquenta e oito.
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3: Dez e onze.

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3: 10h26.
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3: 10h43.
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3: 10h58.
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2: 11:12.

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3: 11:29.
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4: 11:44.

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1: Meia-noite 2.
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1: Meia-noite 18.
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3: Meia-noite e 36.
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3: 1:08

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1: 1:22. 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
2: 1:35.

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1: Uma e 47.
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3: 1:59.

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1: 2h14. 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
3: 2:32.

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1: 2h44.
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3: 3 horas.

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1: 3:14. 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
4: 3:27.

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1: 3h44. 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

beleza de tudo é sempre uma surpresa, que é sempre surpreendente. 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
3: 3:59.

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1: 4:14. 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
2: 4:30.

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1: 4h45.
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2: Cinco e dois.
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1: 5:15. 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
3: 5:29. 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
2: 5:44.

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2: 5:58. 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
2: Seis e 14.

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2: 6:44.

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1: 7 horas.
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2: 7:16.

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1: Sete e trinta e um.

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0: Olá, ouvinte da UDESC FM Lages. Eu sou Clara Luísa, trazendo a previsão do tempo para você. A previsão para este domingo em Lages é de sol com algumas nuvens e sem chuva. As temperaturas variam entre a mínima de 10 graus e a máxima que pode chegar a 23 graus. Ventos mais fortes ao nordeste, com aproximadamente 12 km por hora. E a umidade do ar varia bastante, entre 60% e 90%. Você ouviu as informações do tempo com Clara Luísa para o UDESC FM Lages 106.9, a sua rádio educativa.
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2: 8 e 1.

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2: Oito e trinta e dois.

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2: 8:45.

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2: 9 horas.

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3: 9,6.

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3: Nove e quarenta e cinco.

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1: Dez e 16.

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0: 10h47.
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quantos romances brotaram nas sangas vivas do campo. Quantos pingos esperaram maniados em seus encantos, que campo e flor mergulhassem, ardentes, cadentes, ultrapassando o inocente que habita a simplicidade. Renascer campo e verdade, e na sanga da humildade, banhar o amor.

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2: Onze e três.

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1: 11:19. 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
1: 11:34.
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2: Meio-dia e 3.

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1: Meio-dia e 19.

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1: Meio-dia e 32.
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0: Guarigione, fermo Roger Moraes.
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2: Meio-dia e 46.
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1: Uma e três.

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3: 1:30.

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3: 2 e 1.

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3: 2:28.

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1: 2:40.

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3: Duas e 55.

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1: Três e oito.

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4: 3:26.

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1: 3:41.
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2: Três e cinquenta e nove.

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3: 4:31.

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3: 5 e 2.

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2: 5:16.

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2: 5:45.

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4: Cinco e cinquenta e nove.

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3: Seis e vinte e oito.

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2: 6:57.

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2: 7:25.

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5: Sete e 56.
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Boa noite a você que está sintonizado aqui na Rádio Desk FM Lages. Está no ar o programa Especial Desk. Eu sou Clares Luiz e te acompanho no especial de hoje. Lembrando que o nosso especial vai ao ar também no domingo, às 8 horas da noite. Hoje apresento a vocês um pouco da trajetória de Lady Gaga, uma das artistas mais influentes da música contemporânea, conhecida por unir talento como cantora, compositora, atriz, pianista, a uma carreira marcada pela versatilidade entre pop, jazz, o cinema e performances que conquistaram o público em todo o mundo. Continue sintonizado aqui na 106.9, o Especial Desk está apenas começando.

Stephanie Joanne Angelita Germanotta, conhecida mundialmente como Lady Gaga, nasceu em Nova York em 28 de março de 1986, em uma família de descendência italiana. A música entrou cedo em sua vida. Aos 4 anos, começou a estudar piano e, ainda criança, já reproduzia canções de ouvido. Na adolescência, escreveu suas primeiras composições e passou a se apresentar em pequenos espaços da cidade. Mais tarde, Tisch School of the Art, da Universidade de Nova York. No entanto, decidiu deixar a graduação para apostar na carreira artística. Os primeiros anos foram marcados por tentativas e recusas. Um contrato com a gravadora Def Jam durou apenas alguns meses, mas isso não interrompeu seus planos. Em 2007, surgiu o nome Lady Gaga, inspirado na música Radio Gaga, da banda Queen. A escolha marcou o nascimento de uma nova identidade artística. Antes mesmo de alcançar a fama, Gaga também escrevia músicas para outros intérpretes do cenário pop, experiência que ampliou seu conhecimento como compositora e produtora. Vamos abrir o Special Desk Lady Gaga com as músicas Just Dance, Poker Face, Speechless e Brown Eyes.

Você está ouvindo Especial Desk. Eu sou Clarice Luiz e sigo com você, trazendo a história e os bastidores da carreira de Lady Gaga, artista que transformou sua formação musical no piano, suas influências no rock e do jazz e sua versatilidade artística em uma trajetória que consolidou um dos principais nomes da música internacional. O reconhecimento internacional vem em 2008 com o álbum The Fame. O trabalho transformou Lady Gaga em um dos principais nomes da música pop e abriu caminho para uma carreira marcada por grandes turnês, videoclipes de forte identidade visual e apresentações que unem música, teatro e moda. Embora essa imagem tenha se consolidado junto ao grande público, o piano nunca deixou de ocupar um papel importante em sua trajetória. Com o passar dos anos, Gaga passou a mostrar com mais frequência uma faceta menos conhecida pelos fãs de seus sucessos dançantes. Em apresentações ao vivo e gravações acústicas, revelou interpretações mais intimistas, influenciadas pelo rock clássico, pelo soul e pelo jazz. A balada Million Reasons representa bem essa fase. A canção destaca sua voz acompanhada principalmente pelo piano e reforça uma característica presente desde o início de sua formação musical. Você escuta agora no Especial Desk Lady Gaga as canções You and I, Million Reasons, Joanne e Jope.

Boa noite a você que sintonizou agora na Rádio Desk FM Lages. Eu sou Clóris Luísa e esse é o programa especial Desk, que neste final de semana apresenta a trajetória de Lady Gaga, dona de uma carreira marcada por sucessos internacionais, prêmios importantes e uma identidade artística construída entre o pop, o jazz, as baladas, ao piano e o cinema. Essa aproximação com estilos mais tradicionais ganhou ainda mais força na parceria com o cantor Tony Bennett, um dos grandes nomes da música norte-americana. Juntos lançaram o álbum Cheek to Cheek em 2014 e Love for Sale em 2021. Os trabalhos apresentaram Lady Gaga a um novo público e demonstraram sua capacidade de interpretar o repertório clássico do jazz com técnica vocal e sensibilidade. Nesse período, a cantora revisitou composições consagradas do cancioneiro americano, como Last Life, considerada uma de suas interpretações mais elogiadas. Ao lado de Tony Bennett, Gaga mostrou um estilo bem diferente da sonoridade eletrônica que marcou parte de sua carreira. Os trabalhos valorizaram arranjos orquestrais, formações instrumentais reduzidas e o protagonismo da voz. A parceria também rendeu novos prêmios Grammy, consolidou seu conhecimento entre críticos e músicos do gênero. Seguindo com as músicas, você escuta agora Cheek to Cheek, Last Life, Nature Boy,

Esse é o programa especial Desk. Eu sou Clarice Luiza. A gente segue com a história de Lady Gaga, uma artista que faz da música um espaço para explorar diferentes estilos, transitando entre o pop, jazz e grandes produções cinematográficas, sem deixar de lado as interpretações ao piano que acompanham sua trajetória desde o início da carreira. Em paralelo à música, Lady Gaga também construiu uma carreira no audiovisual. Em 2015, recebeu o Globo de Ouro de Melhor Atriz por sua atuação na série americana Horror Story Hotel. 3 anos depois, protagonizou o filme Nasce Uma Estrela. A produção garantiu a ela uma indicação ao Oscar de Melhor Atriz e a estatueta de Melhor Canção Original por Shallow, em 2019. Mesmo mantendo sua presença entre os principais nomes da música pop, Lady Gaga continua alternando projetos de grande alcance comercial com trabalhos voltados às baladas, ao piano e ao jazz. Canções como Always Remember Us This Way e mais recentemente Die With A Smile, em parceria com Bruno Mars, mostra uma artista que segue explorando diferentes sonoridades. E para encerrar o especial Desk de hoje, você vai ouvir Always Remember Us This Way, Shallow e Die With A Smile.

0: Esse foi o Especial Desk de hoje. Eu sou Clóris Luiz e agradeço a sua companhia. Nos encontramos novamente na programação da 106.9, a sua rádio educativa de Lages.
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6: 91.